Meu irmão, minha irmã, no silêncio do teu coração, faça a tua prece, faça o teu pedido, faça o teu agradecimento. Jesus te escuta neste momento, nesta hora.

Obrigado, Jesus, pela sua presença em nosso meio hoje. Quinto dia com São Miguel Arcanjo. Obrigado, Senhor, por mais uma oportunidade de estar na sua presença.

0: Brasília, ah, que alegria estarmos juntos. Obrigado, Senhor, por este momento. Obrigado, Senhor, por esta hora. Obrigado porque estamos na Sua presença. Quero acolher você que está em casa e nos acolhe. Nós te acolhemos. Você nos acolhe na sua casa. Que alegria estarmos juntos. Você que nos acompanha pelo Twitch, pelo X, pelo TikTok, pelo Instagram, pelo canal do YouTube, pelo Facebook. Você que nos acompanha pela TV Canção Nova, pela Rede Vida de televisão. Quanta gente acordando neste momento. Quero acolher os que estão no estúdio comigo hoje, o Jadson, Claudemir, Matheus, Natan, Ângelo, Deus abençoe. Quero acolher os que rezam comigo. Bom dia, Tiago.
1: Bom dia, Frei, sua bênção.
0: Deus abençoe. Bom dia, Benícia.
2: Sua bênção, Frei.
0: E é com alegria que a gente acolhe hoje Frei Patrício Ciadini. Bom dia, Frei Patrício. É uma alegria. É uma alegria receber o Senhor mais uma vez no Santo Rosário.
3: Alegria é minha de rezar junto para todas as intenções que você colocou pelo Carmelo espalhado no mundo neste centenário de São João da Cruz.
0: Amém, amém. Bem-vindo, Frei Patrício. Bora aproveitar esse dia, minha gente. Quinto dia com São Miguel Arcanjo. Se você ainda está assim, deitadinho na sua cama, bora levantar? Levanta, levanta, levanta, levanta. Vamos agora se colocar na presença de Jesus, na presença do Senhor. Fica de pé, espreguiça, vai lavar esse rosto. Obrigado, Senhor, por este momento. Olha quanta gente já despertou com você nesta manhã. Canta comigo.

Ah, como é bom nós estarmos na presença de Jesus. Vai se colocando na presença dele. Vai entregando tua vida, vai entregando suas preocupações. Vai entregando seus problemas, vai entregando as suas dificuldades. Nós estamos diante de Jesus. Neste momento você não está diante de homens. Você está diante do teu Deus, na hóstia consagrada. Ele que disse: este é o meu corpo, este é o meu sangue. Aproveite a presença de Jesus, que adentra o teu lar, adentra a tua casa. Vá apresentando para o Senhor a sua vida. Vá apresentando para o Senhor a sua família. Vá apresentando para o Senhor cada situação. Canta mais uma vez: vim até aqui.

0: Pegue o seu terço e vamos rezar com fé. Creio em Deus Pai,
1: Todo-Poderoso, Criador do céu e da terra, e em Jesus Cristo, seu único Filho, nosso Senhor, que foi concebido pelo poder do Espírito Santo, nasceu da Virgem Maria, padeceu sob Pôncio Pilatos, foi crucificado, morto e sepultado, desceu à mansão dos mortos, ressuscitou ao terceiro dia, subiu aos céus, está sentada à direita de Deus Pai Todo-Poderoso, de onde há de vir a julgar os vivos e os mortos. Creio no Espírito Santo, na Santa Igreja Católica, na comunhão dos santos, na remissão dos pecados, na ressurreição da carne e na vida eterna. Amém.
0: Um Pai Nosso com três Ave Marias em honra à Santíssima Trindade. Pai nosso que estais nos céus, santificado seja o vosso nome, venha a nós o vosso reino. Seja feita a vossa vontade, assim na terra como no céu.
2: O pão nosso de cada dia nos dai hoje, perdoai-nos as nossas ofensas, assim como nós perdoamos a quem nos tem ofendido. E não nos deixeis cair em tentação, mas livrai-nos do mal. Amém.
0: Ave Maria, cheia de graça, o Senhor é convosco. Bendita sois vós entre as mulheres, e bendito é o fruto do vosso ventre, Jesus.
2: Santa Maria, Mãe de Deus, rogai por nós, pecadores, agora e na hora de nossa morte. Amém.
0: Ave Maria, cheia de graça, o Senhor é convosco. Bendita sois vós entre as mulheres, e bendito é o fruto do vosso ventre, Jesus.
2: Santa Maria, Mãe de Deus, rogai por nós, pecadores, agora e na hora de nossa morte. Amém.
0: Ave Maria, cheia de graça, o Senhor é convosco. Bendita sois vós entre as mulheres, e bendito é o fruto do vosso ventre, Jesus.
2: Santa Maria, Mãe de Deus, rogai por nós, pecadores, agora e na hora de nossa morte. Amém.
0: Glória ao Pai, ao Filho e ao Espírito Santo,
2: como era no princípio, agora e sempre. Amém.
0: Ó meu Jesus,
2: perdoai-nos, livrai-nos do fogo do inferno, levai as almas todas para o céu e socorrei principalmente as que mais precisarem da vossa misericórdia.
0: Para você que tem o itinerário dos 40 dias, nós estamos na página 67, é o nosso quinto dia. Você que está aqui desde o começo, você que foi entrando no meio do caminho, você que está começando hoje, seja muito bem-vindo. Hoje nós vamos meditar sobre o templo de Deus que somos nós. O templo de Deus que somos nós. O texto base será 1 Coríntios capítulo 3, versículo 16. Não sabeis que sois templo de Deus? Quem fala isso é o apóstolo Paulo. Não sabeis que sois templo de Deus? E neste primeiro mistério gozoso, nós contemplamos o anúncio do anjo Gabriel à Virgem Maria. Convido você pode abrir a sua palavra em Mateus capítulo 12, versículo 6. Mateus capítulo 12, versículo 6. E essa palavra diz para mim, diz para você, ora, eu vos declaro que aqui está quem é maior que o templo. Aqui Jesus está em um embate com os fariseus, que tinham o templo de Jerusalém como de maior importância. E Jesus está ensinando para os fariseus: eu sou maior que o templo. Eu sou mais importante do que tudo. E aqui, meus irmãos e minhas irmãs, Jesus vai nos dar um grande ensinamento. Você pode ter tudo na vida. Se você não tem a mim, você não tem nada. Porque eu sou o mais importante. Sou eu quem dou significado para todas as coisas. O que adianta o templo sem a minha presença? Nada. O que adianta a tua vida sem Deus? Nada. O que adianta o dinheiro sem Deus? Nada. Deus é o mais importante, minha gente. E Deus, ele vai dando sentido a tudo que a gente tem e a tudo que a gente faz. Sem Deus, tudo vai perdendo o sentido. A minha vida perde o sentido, a tua vida perde o sentido. Veja que nós vamos meditar hoje que nós somos o templo de Deus. Agora, viver uma vida sem Deus é uma vida sem sentido. Portanto, eu quero convidar você no início dessa manhã a colocar Deus em primeiro lugar na sua vida. Você pode já estender suas mãos para Jesus e dizendo no fundo do seu coração que Ele é o mais importante para você. Quantas pessoas estão encontrando sentido durante esses 40 dias? Quantas pessoas estavam vivendo a vida no automático, estavam vivendo a vida à toa, estavam vivendo a vida de qualquer jeito, achando que o sentido da vida estava nas coisas deste mundo, estava nas coisas materiais, e você está começando a descobrir que o sentido da vida está naquele que te criou, naquele que te fez a sua imagem e a sua semelhança. Portanto, nós queremos voltar à nossa essência. Como nós estávamos cantando agora, essência. Nós queremos voltar à nossa essência. A minha essência é que eu fui criado por Deus e para Deus. Essa é a minha essência. Pai nosso que estais nos céus, santificado seja o vosso nome. Venha a nós o vosso reino, seja feita a vossa vontade, assim na terra como no céu.
2: O pão nosso de cada dia nos dai hoje, perdoai-nos as nossas ofensas, assim como nós perdoamos a quem nos tem ofendido. E não nos deixeis cair em tentação, mas livrai-nos do mal. Amém.
0: Ave Maria, cheia de graça, o Senhor é convosco. Bendita sois vós entre as mulheres, e bendito é o fruto do vosso ventre, Jesus.
2: Santa Maria, Mãe de Deus, rogai por nós, pecadores, agora e na hora de nossa morte. Amém.
0: Ave Maria, cheia de graça, o Senhor é convosco. Bendita sois vós entre as mulheres, e bendito é o fruto do vosso ventre, Jesus.
2: Santa Maria, Mãe de Deus, rogai por nós, pecadores, agora e na hora de nossa morte. Amém.
0: Ave Maria, cheia de graça, o Senhor é convosco. Bendita sois vós entre as mulheres, e bendito é o fruto do vosso ventre, Jesus.
2: Santa Maria, Mãe de Deus, rogai por nós, pecadores, agora e na hora de nossa morte. Amém.
0: Ave Maria, cheia de graça, o Senhor é convosco. Bendita sois vós entre as mulheres, e bendito é o fruto do vosso ventre, Jesus.
2: Santa Maria, Mãe de Deus, rogai por nós, pecadores, agora e na hora de nossa morte. Amém.
0: Ave Maria, cheia de graça, o Senhor é convosco. Bendita sois vós entre as mulheres, e bendito é o fruto do vosso ventre, Jesus.
2: Santa Maria, Mãe de Deus, rogai por nós, pecadores, agora e na hora de nossa morte. Amém.
0: Ave Maria, cheia de graça, o Senhor é convosco. Bendita sois vós entre as mulheres, e bendito é o fruto do vosso ventre, Jesus.
2: Santa Maria, Mãe de Deus, rogai por nós, pecadores, agora e na hora de nossa morte. Amém.
0: Ave Maria, cheia de graça, o Senhor é convosco. Bendita sois vós entre as mulheres, e bendito é o fruto do vosso ventre, Jesus.
2: Santa Maria, Mãe de Deus, rogai por nós, pecadores, agora e na hora de nossa morte. Amém.
0: Ave Maria, cheia de graça, o Senhor é convosco. Bendita sois vós entre as mulheres, e bendito é o fruto do vosso ventre, Jesus.
2: Santa Maria, Mãe de Deus, rogai por nós, pecadores, agora e na hora de nossa morte. Amém.
0: Ave Maria, cheia de graça, o Senhor é convosco. Bendita sois vós entre as mulheres, e bendito é o fruto do vosso ventre, Jesus.
2: Santa Maria, Mãe de Deus, rogai por nós, pecadores, agora e na hora de nossa morte. Amém.
0: Ave Maria, cheia de graça, o Senhor é convosco. Bendita sois vós entre as mulheres, e bendito é o fruto do vosso ventre, Jesus.
2: Santa Maria, Mãe de Deus, rogai por nós, pecadores, agora e na hora de nossa morte. Amém.
0: Glória ao Pai, ao Filho e ao Espírito Santo.
2: Como era no princípio, agora e sempre. Amém.
0: Ó meu Jesus,
2: perdoai-nos, livrai-nos do fogo do inferno, levai as almas todas para o céu e socorrei principalmente as que mais precisarem da vossa misericórdia.
0: E no segundo mistério gozoso, nós contemplamos a visitação de Nossa Senhora, sua prima Santa Isabel.
3: Neste mistério, a palavra de Deus que nos orienta é Mateus 21, 12, 13. É um texto muito bonito e muito forte, onde Jesus entra no templo e vai expulsando todos os vendilhões, aquele que transformaram a casa de Deus em uma casa de venda, uma casa de idolatrias. Este texto nos convida a compreender que nós somos templo vivo do Espírito Santo, templo do Pai, do Filho e do Espírito Santo. Se nós somos templo vivo, devemos sempre purificar o nosso coração para que Deus se sinta à vontade. São João da Cruz, na chama viva de amor, diz que Deus quer morar em nós, secreto, silencioso, onde nós podemos adorá-lo. Este mistério nós queremos tomar consciência que Deus habita e vê a nós em todos os corações dos homens, das mulheres, do mundo inteiro. Devemos preparar-nos, purificar o nosso coração de todo o mal. Gostaria de convidar meu irmão, minha irmã, a pensar um instante em silêncio qual é o mal que domina o teu coração, a tua vida. O poder, o dinheiro, o sexo, a droga, o orgulho, a soberba, e te libertar de tudo isto para que você possa abrir a sua mente, mas principalmente o seu coração ao Senhor. Ele que te repete com, dizendo a cada um de nós: eu estou à porta e bato, se alguém me abre, eu entro, sentarei e serei com ele. Jesus não quer ficar fora de nós, longe de nós, mas ele quer ficar dentro de nós, perto de nós. Mas se ele é o Senhor, o Deus da vida, nós devemos limpar, purificar o nosso coração para recebê-lo com alegria, com esperança, com amor, e nesta recepção de Jesus sentir que nós somos transformados e convidados a uma conversão. Na visitação à presença de Jesus, purifica o coração, preparando o nosso templo interior. Que durante esta jornada, cada um de nós possa pensar que eu sou templo de Deus. E somos um templo transparente, um ostensório transparente, onde todas as pessoas, pelas nossas palavras, pelas nossas ações, pelo nosso gesto, possam ver que nós somos um ostensório que carrega Cristo Jesus, nosso Senhor. Pai nosso que está no céu, santificado seja o vosso nome, venha a nós o vosso reino, seja feita a vossa vontade, assim na terra como no céu.
2: O pão nosso de cada dia nos dai hoje, perdoai-nos as nossas ofensas, assim como nós perdoamos a quem nos tem ofendido. E não nos deixeis cair em tentação, mas livrai-nos do mal. Amém.
3: Para que Jesus seja adorado em todas as igrejas do mundo. Ave Maria, cheia de graça, o Senhor é convosco. Bendita sois vós entre as mulheres, e bendito o fruto do vosso ventre, Jesus.
2: Santa Maria, Mãe de Deus, rogai por nós, pecadores, agora e na hora de nossa morte. Amém.
3: Para que Jesus seja amado por toda a humanidade. Ave Maria, cheia de graça, o Senhor é convosco. Bendita sois vós entre as mulheres, e bendito o fruto do vosso ventre, Jesus.
2: Santa Maria, Mãe de Deus, rogai por nós, pecadores, agora e na hora de nossa morte. Amém.
3: Para que Jesus não seja profanado nos corações da humanidade, Ave Maria, cheia de graça, o Senhor é convosco. Bendita sois vós entre as mulheres, e bendito o fruto do vosso ventre, Jesus.
2: Santa Maria, Mãe de Deus, rogai por nós, pecadores, agora e na hora de nossa morte. Amém.
3: Para que saibamos reconhecer sempre e adorar Jesus na Eucaristia, Ave Maria, cheia de graça, o Senhor é convosco. Bendita sois vós entre as mulheres, e bendito o fruto do vosso ventre, Jesus.
2: Santa Maria, Mãe de Deus, rogai por nós, pecadores, agora e na hora de nossa morte. Amém.
3: Ave Maria, cheia de graça, o Senhor é convosco. Bendita sois vós entre as mulheres, bendito é o fruto do vosso ventre, Jesus.
2: Santa Maria, Mãe de Deus, rogai por nós, pecadores, agora e na hora de nossa morte. Amém.
3: Ave Maria, cheia de graça, o Senhor é convosco. Bendita sois vós entre as mulheres, e bendito é o fruto do vosso ventre, Jesus.
2: Santa Maria, Mãe de Deus, rogai por nós, pecadores, agora e na hora de nossa morte. Amém.
3: Por todo sacerdote, para que celebre com dignidade a Eucaristia. Ave Maria, cheia de graça, o Senhor é convosco. Bendita sois vós entre as mulheres, e bendito o fruto do vosso ventre, Jesus.
2: Santa Maria, Mãe de Deus, rogai por nós, pecadores, agora e na hora de nossa morte. Amém.
3: Para que purifiquemos o nosso coração com o sacramento da confissão. Ave Maria, cheia de graça, o Senhor é convosco. Bendita sois vós entre as mulheres, bendito o fruto do vosso ventre, Jesus.
2: Santa Maria, Mãe de Deus, rogai por nós, pecadores, agora e na hora de nossa morte. Amém.
3: Para que sejamos sempre adoradores do Santíssimo Sacramento, Ave Maria, cheia de graça, o Senhor é convosco, bendita sois vós entre as mulheres, bendito o fruto do vosso ventre, Jesus.
2: Santa Maria, Mãe de Deus, rogai por nós, pecadores, agora e na hora de nossa morte. Amém.
3: Para que sejamos sempre um templo vivo do Espírito Santo, Ave Maria, cheia de graça, o Senhor é convosco, bendita sois vós entre as mulheres, bendito é o fruto do vosso ventre, Jesus.
2: Santa Maria, Mãe de Deus, rogai por nós, pecadores, agora e na hora de nossa morte. Amém.
3: Glória ao Pai, ao Filho e ao Espírito Santo,
2: como era no princípio, agora e sempre. Amém.
3: Ó meu bom Jesus,
2: perdoai-nos, livrai-nos do fogo do inferno, levai as almas todas para o céu e socorrei principalmente as que mais precisarem da vossa misericórdia.
0: E no terceiro mistério gozoso, nós contemplamos o nascimento de Jesus em Belém. Você pode abrir a sua palavra em Mateus capítulo 23, versículo 26. Mateus 23, 26. Fariseu cego, limpa primeiro o interior do copo e do prato, para que também o que está fora fique limpo. Olha o que Jesus está falando para esses fariseus, que tinham como muita importância lavar os copos, lavar os pratos, como um sinal de que eram justos, de que eram santos. Orígenes, sobre essa passagem, ele diz: essa passagem nos ensina que devemos nos apressar a ser justos, não meramente a parecer justos. Isso é importante. Não basta você parecer, você precisa ser. Então esses fariseus, eles pareciam justos, eles pareciam santos, mas não eram. Era fachada. Meus irmãos e minhas irmãs, Deus não nos chamou aqui para a gente viver de fachada. A fachada de que sou cristão. A fachada de só parecer que sou cristão. Não, nós estamos aqui rezando de verdade. Nós estamos aqui querendo ser cristãos de verdade. Orígenes continua: quem se esforça apenas para parecer justo, cuidará do que pode ser visto pelos outros, mas negligenciará seu coração e a sua consciência. Aquele que só busca parecer, ele só se preocupa com o que os outros estão pensando, com o que os outros estão achando, do que os outros estão vendo. Mas ele não está preocupado com a sua própria consciência.

0: nossa fé seja de verdade, que o nosso cristianismo seja de verdade. Não caia nessa tentação de viver de aparência, de parecer para os outros, de mostrar para os outros que você é bonzinho, que você é santinho, mas lá no fundo você faz tudo que não presta, cheio de avareza, luxúria, malícia e muitos outros tipos de mal. Não. Que a minha conversão aconteça de dentro para fora. Você entendeu isso? De dentro para fora. Que não seja mentira tudo que está aqui, tudo que aqui está acontecendo na sua vida. Cristo vai nascer neste mistério para purificar o interior do nosso coração. Pai nosso que estais no céu, santificado seja o vosso nome. Venha a nós o vosso reino, seja feita a vossa vontade, assim na terra como no céu.
1: O pão nosso de cada dia nos dai hoje, perdoai-nos as nossas ofensas, assim como nós perdoamos a quem nos tem ofendido. E não nos deixeis cair em tentação, mas livrai-nos do mal. Amém.
0: Ave Maria, cheia de graça, o Senhor é convosco, bendita sois vós entre as mulheres, e bendito é o fruto do vosso ventre, Jesus.
1: Santa Maria, Mãe de Deus, rogai por nós, pecadores, agora e na hora de nossa morte.
0: Ave Maria, cheia de graça, o Senhor é convosco, bendita sois vós entre as mulheres e bendito é o fruto do vosso ventre, Jesus.
1: Santa Maria, Mãe de Deus, rogai por nós, pecadores, agora e na hora de nossa morte. Amém.
0: Ave Maria, cheia de graça, o Senhor é convosco, bendita sois vós entre as mulheres e bendito é o fruto do vosso ventre, Jesus.
1: Santa Maria, Mãe de Deus, rogai por nós, pecadores, agora e na hora de nossa morte. Amém.
0: Ave Maria, cheia de graça, o Senhor é convosco, bendita sois vós entre as mulheres e bendito é o fruto do vosso ventre, Jesus.
1: Santa Maria, Mãe de Deus, rogai por nós, pecadores, agora e na hora de nossa morte. Amém.
0: Ave Maria, cheia de graça, o Senhor é convosco, bendita sois vós entre as mulheres e bendito é o fruto do vosso ventre, Jesus.
1: Santa Maria, Mãe de Deus, rogai por nós, pecadores, agora e na hora de nossa morte. Amém.
0: Ave Maria, cheia de graça, o Senhor é convosco, bendita sois vós entre as mulheres e bendito é o fruto do vosso ventre, Jesus.
1: Santa Maria, Mãe de Deus, rogai por nós, pecadores, agora e na hora de nossa morte. Amém.
0: Ave Maria, cheia de graça, o Senhor é convosco, bendita sois vós entre as mulheres e bendito é o fruto do vosso ventre, Jesus.
1: Santa Maria, Mãe de Deus, rogai por nós, pecadores, agora e na hora de nossa morte. Amém.
0: Ave Maria, cheia de graça, o Senhor é convosco, bendita sois vós entre as mulheres e bendito é o fruto do vosso ventre, Jesus.
1: Santa Maria, Mãe de Deus, rogai por nós, pecadores, agora e na hora de nossa morte. Amém.
0: Ave Maria, cheia de graça, o Senhor é convosco, bendita sois vós entre as mulheres e bendito é o fruto do vosso ventre, Jesus.
1: Santa Maria, Mãe de Deus, rogai por nós, pecadores, agora e na hora de nossa morte. Amém.
0: Ave Maria, cheia de graça, o Senhor é convosco, bendita sois vós entre as mulheres e bendito é o fruto do vosso ventre, Jesus.
1: Santa Maria, Mãe de Deus, rogai por nós, pecadores, agora e na hora de nossa morte. Amém.
0: Glória ao Pai, ao Filho e ao Espírito Santo.
1: Como era no princípio, agora e sempre. Amém.
0: Ó meu Jesus,
1: perdoai-nos, livrai-nos do fogo do inferno, levai as almas todas para o céu e socorrei principalmente as que mais precisarem da vossa misericórdia.
0: E no quarto mistério gozoso, nós contemplamos a apresentação do menino Jesus no templo e a purificação de Nossa Senhora.
2: Abre a sua Bíblia no Evangelho de Lucas 24, 26. Quando um espírito imundo sai do homem, anda por lugares áridos buscando repouso. Não achando, diz, voltarei à minha casa, de onde eu saí. Chegando, acha varrida, adornada, vai então e toma consigo outros 7 espíritos piores do que ele e entrou e estabeleceu-se ali. É a última condição desse homem, vem de ser muito pior. Esse texto do Evangelho é muito importante na nossa vida. Não é suficiente um ato de conversão. Devemos converter-nos todos os dias. Aliás, eu costumo dizer, se você não cuidar da sua casa, do seu jardim, quem cuidará do seu jardim? Às vezes nós pensamos que é suficiente um ato de conversão para sermos santos. Devemos continuar, abrir o nosso coração à palavra de Deus, acolher a palavra de Deus. Se nós não cuidarmos desta constante transformação do nosso ser, a casa cai de novo.

0: Por isso que a palavra-chave para este mistério, creio que seja esta perseverança. Perseverança no bem, perseverança na oração, perseverança na tensão de fugir o pecado. O demônio continuamente está perto de nós para fazer-nos cair. Mas a graça de Deus é sempre maior do que a tentação. Não pode existir uma tentação a qual nós não podemos resistir. Deus sempre nos dá a força. Mas Deus coopera conosco nesta cooperação. A sua graça nunca nos falta, mas às vezes nós faltamos esta atenção. Portanto, durante esta jornada, você pense bem, entre no seu coração e veja como é importante viver a presença de Deus, esse Deus que mora em você. Descer no seu coração no mais profundo de si mesmo, adorar e procurar também ajuda da oração do Santo, da Virgem Maria, de São Miguel Arcanjo, do seu santo preferido, para que você possa superar todas as tentações e ser uma pessoa, um templo vivo do Espírito Santo. Pai nosso que estai no céu, santificado seja o vosso nome. Venha a nós o vosso reino, seja feita a vossa vontade, assim na terra como no céu.
1: O pão nosso de cada dia nos dai hoje, perdoai-nos as nossas ofensas, assim como nós perdoamos a quem nos tem ofendido. E não nos deixeis cair em tentação, mas livrai-nos do mal. Amém.
0: Ave Maria, cheia de graça, o Senhor é convosco. Bendita sois vós entre as mulheres, e bendito é o fruto do vosso ventre, Jesus.
1: Santa Maria, Mãe de Deus, rogai por nós, pecadores, agora e na hora de nossa morte. Amém.
0: Ave Maria, cheia de graça, o Senhor é convosco. Bendita sois vós entre as mulheres. Bendito é o fruto do vosso ventre, Jesus.
1: Santa Maria, Mãe de Deus, rogai por nós, pecadores, agora e na hora de nossa morte. Amém.
0: Ave Maria, cheia de graça, o Senhor é convosco. Bendita sois vós entre as mulheres. E bendito é o fruto do vosso ventre, Jesus.
1: Santa Maria, Mãe de Deus, rogai por nós, pecadores, agora e na hora de nossa morte. Amém.
0: Ave Maria, cheia de graça, o Senhor é convosco. Bendita sois vós entre as mulheres. Bendito é o fruto do vosso ventre, Jesus.
1: Santa Maria, Mãe de Deus, rogai por nós, pecadores, agora e na hora de nossa morte. Amém.
0: Ave Maria, cheia de graça, o Senhor é convosco. Bendita sois vós entre as mulheres, bendito é o fruto do vosso ventre, Jesus.
1: Santa Maria, Mãe de Deus, rogai por nós, pecadores, agora e na hora de nossa morte. Amém.
0: Ave Maria, cheia de graça, o Senhor é convosco. Bendita sois vós entre as mulheres, e bendito é o fruto do vosso ventre, Jesus.
1: Santa Maria, Mãe de Deus, rogai por nós, pecadores, agora e na hora de nossa morte. Amém.
0: Ave Maria, cheia de graça, o Senhor é convosco. Bendita sois vós entre as mulheres. Bendito é o fruto do vosso ventre, Jesus.
1: Santa Maria, Mãe de Deus, rogai por nós, pecadores, agora e na hora de nossa morte. Amém.
0: Ave Maria, cheia de graça, o Senhor é convosco. Bendita sois vós entre as mulheres. Bendito é o fruto do vosso ventre, Jesus.
1: Santa Maria, Mãe de Deus, rogai por nós, pecadores, agora e na hora de nossa morte. Amém.
0: Ave Maria, cheia de graça, o Senhor é convosco. Bendita sois vós entre as mulheres, e bendito é o fruto do vosso ventre, Jesus.
1: Santa Maria, Mãe de Deus, rogai por nós, pecadores, agora e na hora de nossa morte. Amém.
0: Ave Maria, cheia de graça, o Senhor é convosco. Bendita sois vós entre as mulheres, e bendito é o fruto do vosso ventre, Jesus.
1: Santa Maria, Mãe de Deus, rogai por nós, pecadores, agora e na hora de nossa morte. Amém.
0: Glória ao Pai, ao Filho e ao Espírito Santo,
1: como era no princípio, agora e sempre. Amém.
0: Ó meu bom Jesus,
1: perdoai-nos, livrai-nos do fogo do inferno, levai as almas todas para o céu e socorrei principalmente as que mais precisarem da vossa misericórdia.
2: No quinto mistério gozoso, nós contemplamos a perda e o encontro do menino Jesus no templo. Abra sua Bíblia em João, capítulo 2, versículo de 19 a 21. João capítulo 2, versículo de 19 a 21. Respondeu-lhe Jesus: destruí vós este templo, e eu o reerguerei em 3 dias. Veja, Jesus está falando da destruição do templo, e vai reerguê-lo em 3 dias. Os judeus replicaram: em 46 anos foi edificado este templo, e tu has de levantá-lo em 3 dias? Mas ele falava do templo do seu corpo. Olha que interessante. Jesus já estava nos dando a entender que o templo é o seu corpo. E depois Paulo lá na frente vai dizer: acaso não sabeis que o vosso corpo é templo do Espírito Santo? Esse templo que seria destruído, a qual ele está falando, se referia ao seu corpo, ou seja, esse templo que é o meu corpo será morto, e em 3 dias eu reconstruirei, eu reerguerei. Ou seja, Jesus falava da sua paixão, morte e ressurreição. A destruição do seu próprio corpo, para restaurar o nosso corpo, para restaurar o nosso templo. Olha que coisa bonita. Nós tínhamos perdido a graça. Nós tínhamos perdido a amizade com Deus em Adão e Eva. Nós que em Adão e Eva fomos criados à imagem e semelhança do Criador, nós tínhamos perdido tudo. E agora Jesus vem para restaurar, vem para reerguer aquilo que tinha sido destruído. É como se Deus tivesse criado algo maravilhoso e, através do livre-arbítrio do ser humano, pela tentação do diabo, o ser humano destruiu o templo que somos nós. E Jesus veio reerguer isso através da sua paixão, através da sua morte, através da sua ressurreição. Ele veio reerguer, ele veio restaurar a nossa imagem e semelhança. Ele veio restaurar a sua presença em nós de novo. E onde o pecado foi grande, maior foi a graça de Deus. Por isso eu quero dizer para você: tem jeito sim. Você não está perdido. Os teus filhos não estão perdidos, a tua família não está perdida. Com Deus tudo é possível se reerguer. Com Deus tudo é possível se restaurar. Talvez o teu templo está manchado. Talvez a tua vida espiritual está acabada. Mas Deus pode reerguer você. Deus pode reerguer sua família. Deus pode reerguer os teus sonhos. Deus pode reerguer a tua vida espiritual. Deus pode reerguer tudo que foi destruído na sua vida. E Deus vai reerguer tudo através do poder da oração. Pai nosso que estais no céu, santificado seja o vosso nome. Venha a nós o vosso reino, seja feita a vossa vontade, assim na terra como no céu.
1: O pão nosso de cada dia nos dai hoje, e perdoai-nos as nossas ofensas, assim como nós perdoamos a quem nos tem ofendido. E não nos deixeis cair em tentação, mas livrai-nos do mal. Amém.
2: Ave Maria, cheia de graça, o Senhor é convosco. Bendita sois vós entre as mulheres, e bendito é o fruto do vosso ventre, Jesus.
1: Santa Maria, Mãe de Deus, rogai por nós, pecadores, agora e na hora de nossa morte. Amém.
2: Ave Maria, cheia de graça, o Senhor é convosco. Bendita sois vós entre as mulheres, e bendito é o fruto do vosso ventre, Jesus.
1: Santa Maria, Mãe de Deus, rogai por nós, pecadores, agora e na hora de nossa morte. Amém.
2: Ave Maria, cheia de graça, o Senhor é convosco. Bendita sois vós entre as mulheres, e bendito é o fruto do vosso ventre, Jesus.
1: Santa Maria, Mãe de Deus, rogai por nós, pecadores, agora e na hora de nossa morte. Amém.
2: Ave Maria, cheia de graça, o Senhor é convosco. Bendita sois vós entre as mulheres, e bendito é o fruto do vosso ventre, Jesus.
1: Santa Maria, Mãe de Deus, rogai por nós, pecadores, agora e na hora de nossa morte. Amém.
2: Ave Maria, cheia de graça, o Senhor é convosco. Bendita sois vós entre as mulheres, e bendito é o fruto do vosso ventre, Jesus.
1: Santa Maria, Mãe de Deus, rogai por nós, pecadores, agora e na hora de nossa morte. Amém.
2: Ave Maria, cheia de graça, o Senhor é convosco. Bendita sois vós entre as mulheres e bendito é o fruto do vosso ventre, Jesus.
1: Santa Maria, Mãe de Deus, rogai por nós, pecadores, agora e na hora de nossa morte. Amém.
2: Ave Maria, cheia de graça, o Senhor é convosco. Bendita sois vós entre as mulheres e bendito é o fruto do vosso ventre, Jesus.
1: Santa Maria, Mãe de Deus, rogai por nós, pecadores, agora e na hora de nossa morte. Amém.
2: Ave Maria, cheia de graça, o Senhor é convosco. Bendita sois vós entre as mulheres e bendito é o fruto do vosso ventre, Jesus.
1: Santa Maria, Mãe de Deus, rogai por nós, pecadores, agora e na hora de nossa morte. Amém.
2: Ave Maria, cheia de graça, o Senhor é convosco. Bendita sois vós entre as mulheres e bendito é o fruto do vosso ventre, Jesus.
1: Santa Maria, Mãe de Deus, rogai por nós, pecadores, agora e na hora de nossa morte. Amém.
3: Ave Maria, cheia de graça, o Senhor é convosco. Bendita sois vós entre as mulheres, e bendito é o fruto do vosso ventre, Jesus.
4: Santa Maria, Mãe de Deus, rogai por nós, pecadores, agora e na hora de nossa morte. Amém.
3: Glória ao Pai, ao Filho e ao Espírito Santo.
4: Como era no princípio, agora e sempre. Amém.
3: Ó meu Jesus, perdoai-nos, livrai-nos do fogo do inferno, levai as almas todas para o céu, e socorrei principalmente as que mais precisarem da vossa misericórdia.
2: Glória a Deus, minha gente, 4h45 da manhã. Horário de Brasília, que alegria estarmos juntos. Fica de pé, fica de pé, fica de pé na sua casa. Dá aquela espreguiçada, tá? Tá na madrugada ainda, 4h45 da manhã. E você tá despertando pela sua família. Lembre-se disso, você não está levantando sozinho. Eu sei que muita gente tá aí em casa e tá acordado com toda a sua família. Glória a Deus por isso. Você, seu esposo, sua esposa, seus filhos. Mas quantas pessoas estão nesses dias e você fala, eu estou sozinho, porque todos na minha casa, ninguém pôde fazer. Você não desperta sozinho. Quando você levanta em nome de toda a sua família. Você levanta em nome de toda a tua casa. Você é o representante do teu lar, você é o representante da tua casa. Assim como a palavra de Deus diz que Moisés, ele representava todo aquele povo. E era Moisés que ia falar com Deus, era Moisés que ia entrar na presença de Deus, e ele representava todo um povo. Saiba que hoje você está representando a tua casa, a tua família, os teus. Deus está te levantando, te restaurando, te fortalecendo.

Pegue teus braços e deixa Deus levantar você. Senhor, levanta hoje pessoas da depressão, da angústia, do medo, da solidão, do desânimo. Pessoas que perderam o sentido da sua vida. Talvez no meio de nós, pessoas que até pensaram muitas vezes em tirar a própria vida. Mas você é amado. Deus enviou o seu próprio filho para morrer numa cruz por você, para te dar vida, para te dar vida plena, vida em abundância. Não desanime, não desanime. Deixa Deus te levantar.

0: Neste primeiro mistério luminoso, nós vamos contemplar o batismo de Jesus no Rio Jordão.
1: Abra sua Bíblia, Evangelho de São João, capítulo 24, versículo 23 e 24. Evangelho de São João, capítulo 4, versículo de 23 a 24. Mas vem a hora, e já chegou, em que os verdadeiros adoradores hão de adorar o Pai em espírito e verdade. E são esses adoradores que o Pai deseja. Deus é espírito, e os seus adoradores devem adorá-lo em espírito e verdade. Santo Agostinho nos diz: Deus habita nas alturas, mas também se inclina para os humildes. Queres subir? Sobe, mas não procures um monte. As subidas estão no coração, no vale do pranto. O vale é humildade. Buscas um lugar santo? Faze de ti mesmo um templo para Deus. Queres orar num templo? Ora em ti mesmo. Mas primeiro, sê templo de Deus, pois Ele, no seu templo, ouve quem ora. Meus irmãos, a palavra de Deus está nos levando a olhar para nós como templo de Deus, que somos o de fato. Aqui podemos orar a Deus, aqui podemos adorar a Deus, aqui podemos no nosso interior manter um diálogo de intimidade com o Senhor, de intimidade com Jesus. Nós temos o desejo de subir, mas não subir nos altos lugares para sermos vistos, mas sim elevar o coração a Deus, elevar a alma a Deus. E onde faremos isso? É no interior, é dentro de nós. Não são nas coisas exteriores, mas é no escondimento. É na intimidade escondida com Deus. Queres orar? Ora em ti mesmo, está nos dizendo Santo Agostinho. A oração interior, a oração da alma, do coração. A oração que, na maioria das vezes, não tem palavras, mas é o coração que ora. É o interior que ora. E nós devemos aprender isso. Adorar, orar. A palavra de Deus nos ensina, quando o Senhor fala da sarça com Moisés, que Deus ouviu o lamento daquele povo, o clamor daquele povo. Deus viu a aflição. E muitas vezes nós estamos neste vale de pranto, como nós vemos e como nós rezamos na Salve Rainha, num vale de lágrimas. E quantas vezes as lágrimas brotam do interior, do coração, da alma, e se tornam oração, ouvida por Deus, ouvida pelo Senhor, pois Ele reside no templo que somos nós. Pai nosso que estais no céu, santificado seja o vosso nome. Venha a nós o vosso reino, seja feita a vossa vontade, assim na terra como no céu.
2: O pão nosso de cada dia nos dai hoje, perdoai-nos as nossas ofensas, assim como nós perdoamos a quem nos tem ofendido. E não nos deixeis cair em tentação, mas livrai-nos do mal. Amém.
1: Ave Maria, cheia de graça, o Senhor é convosco. Bendita sois vós entre as mulheres, e bendito é o fruto do vosso ventre, Jesus.
3: Santa Maria, Mãe de Deus, rogai por nós, pecadores, agora e na hora de nossa morte. Amém.
1: Ave Maria, cheia de graça, o Senhor é convosco. Bendita sois vós entre as mulheres, e bendito é o fruto do vosso ventre, Jesus.
3: Santa Maria, Mãe de Deus, rogai por nós, pecadores, agora e na hora de nossa morte. Amém.
1: Ave Maria, cheia de graça, o Senhor é convosco. Bendita sois vós entre as mulheres, e bendito é o fruto do vosso ventre, Jesus.
3: Santa Maria, Mãe de Deus, rogai por nós, pecadores, agora e na hora de nossa morte. Amém.
1: Ave Maria, cheia de graça, o Senhor é convosco. Bendita sois vós entre as mulheres, e bendito é o fruto do vosso ventre, Jesus.
3: Santa Maria, Mãe de Deus, rogai por nós, pecadores, agora e na hora de nossa morte. Amém.
1: Ave Maria, cheia de graça, o Senhor é convosco. Bendita sois vós entre as mulheres, e bendito é o fruto do vosso ventre, Jesus.
3: Santa Maria, Mãe de Deus, rogai por nós, pecadores, agora e na hora de nossa morte. Amém.
1: Ave Maria, cheia de graça, o Senhor é convosco. Bendita sois vós entre as mulheres, e bendito é o fruto do vosso ventre, Jesus.
3: Santa Maria, Mãe de Deus, rogai por nós, pecadores, agora e na hora de nossa morte. Amém.
1: Ave Maria, cheia de graça, o Senhor é convosco. Bendita sois vós entre as mulheres, e bendito é o fruto do vosso ventre, Jesus.
3: Santa Maria, Mãe de Deus, rogai por nós, pecadores, agora e na hora de nossa morte. Amém.
1: Ave Maria, cheia de graça, o Senhor é convosco. convosco, bendita sois vós entre as mulheres, e bendito é o fruto do vosso ventre, Jesus.
2: Santa Maria, Mãe de Deus, rogai por nós, pecadores, agora e na hora de nossa morte. Amém.
1: Ave Maria, cheia de graça, o Senhor é convosco, bendita sois vós entre as mulheres, e bendito é o fruto do vosso ventre, Jesus.
2: Santa Maria, Mãe de Deus, rogai por nós, pecadores, agora e na hora de nossa morte. Amém.
1: Ave Maria, cheia de graça, o Senhor é convosco, bendita sois vós entre as mulheres, e bendito é o fruto do vosso ventre, Jesus.
2: Santa Maria, Mãe de Deus, rogai por nós, pecadores, agora e na hora de nossa morte. Amém.
1: Glória ao Pai, ao Filho e ao Espírito Santo,
2: como era no princípio, agora e sempre. Amém.
1: Ó meu Jesus, perdoai-nos, livrai-nos do fogo do inferno, levai as almas todas para o céu e socorrei principalmente as que mais precisarem da vossa misericórdia.
0: Segundo o mistério luminoso, nós contemplamos o milagre de Jesus nas bodas de Caná.
4: Abre a tua Bíblia, irmão, no Evangelho de João, capítulo 14, 23, aonde você encontra estas palavras tão maravilhosas e tão consoladoras. Se alguém me ama, guardará minha palavra, meu Pai o amará, e nós viremos a ele, e nele faremos nossa morada. São as palavras mais consoladoras que Deus pode dizer para uma criatura. Deus vê a nós, toda a Santíssima Trindade. Por isso que nós somos o céu de Deus. O paraíso começa agora dentro de nós, quando nós temos consciência desta presença de Deus. Se nós somos morada de Deus, devemos também pensar que os outros são morada de Deus. Por isso, quando nós ofendemos ao outro, quando nós enganamos, quando nós prejudicamos aos outros, estamos ofendendo Deus que mora no coração das pessoas. Se nós compreendêssemos isto e vivêssemos isto, não teríamos guerra no mundo, não teríamos roubo, não teríamos homicídio, não teríamos nada de mal, porque cada um de nós aí sentiria a necessidade de fazer o bem. São João da Cruz disse: não busque Deus fora de você, porque não encontra, está dentro de nós. Então, quando nós queremos encontrar a Deus, é suficiente descer no mais profundo do nosso ser e adorar o Senhor, reconhecê-lo, rezar. Mas precisa, para que tudo isso aconteça, precisa libertar o nosso coração. Deus em nós quer ser o Senhor da vida, não quer ser o dominador, quer ser o Senhor. Ele vai dando a cada um de nós, nesse momento, a grande graça de tomar consciência que nós somos templo de Deus, um templo vivo, um templo de adoração. Que hoje você, nesta sua jornada, no seu trabalho, onde você for, saiba que você não vai sozinho. Onde você for, Deus vai com você. Deus está dentro de você. Você é um templo vivo. E os outros, das nossas ações, pelas nossas palavras, pelos nossos gestos, devem compreender que nós somos cristãos, que nós somos presença viva de Deus, que nós somos uma presença de amor. Por isto, como diz Jesus noutra parte do Evangelho, para que os homens, vendo as vossas boas obras, glorifiquem o Pai que está no céu. Todos nós podemos ser louvor de glória e ajudamos os outros. Rezemos este mistério do terço para todas as pessoas que se sentem desanimadas, que se autodespreza, que não se estima. Nós somos preciosos diante do Senhor. Pai nosso que está no céu, santificado seja o vosso nome. Venha a nós o vosso reino, seja feita a vossa vontade, assim na terra como no céu.
0: O pão nosso de cada dia nos dai hoje, perdoai-nos as nossas ofensas, assim como nós perdoamos a quem nos tem ofendido. E não nos deixeis cair em tentação, mas livrai-nos do mal. Amém.
4: Por todas as pessoas sem fé, Ave Maria, cheia de graça, o Senhor é convosco. Bendita sois vós entre as mulheres, e bendito o fruto do vosso ventre, Jesus.
2: Santa Maria, Mãe de Deus, rogai por nós, pecadores, agora e na hora de nossa morte. Amém.
4: Por todas as pessoas que perderam o dinamismo, o entusiasmo, desanimada, Ave Maria, cheia de graça, Senhor é convosco. Bendita sois vós entre as mulheres e bendito o fruto do vosso ventre, Jesus.
2: Santa Maria, Mãe de Deus, rogai por nós, pecadores, agora e na hora de nossa morte. Amém.
4: Para as pessoas que não tomam consciência que são templo vivo do Espírito Santo, Ave Maria, cheia de graça, Senhor é convosco. Bendita sois vós entre as mulheres e bendito o fruto do vosso ventre, Jesus.
2: Santa Maria, Mãe de Deus, rogai por nós, pecadores, agora e na hora de nossa morte. Amém.
4: Por todas as pessoas que abusam do próprio corpo, Ave Maria, cheia de graça, Senhor é convosco. Bendita sois vós entre as mulheres e bendito o fruto do vosso ventre, Jesus.
2: Santa Maria, Mãe de Deus, rogai por nós, pecadores, agora e na hora de nossa morte.
4: Por todas as pessoas que destroem o próprio templo com o pecado, Ave Maria, cheia de graça, Senhor é convosco. Bendita sois vós entre as mulheres e bendito o fruto do vosso ventre, Jesus.
2: Santa Maria, Mãe de Deus, rogai por nós, pecadores, agora e na hora de nossa morte. Amém.
4: Por todas as pessoas que não acreditam que são templo vivo do Espírito, Ave Maria, cheia de graça, Senhor é convosco. Bendita sois vós entre as mulheres e bendito o fruto do vosso ventre, Jesus.
2: Santa Maria, Mãe de Deus, rogai por nós, pecadores, agora e na hora de nossa morte. Amém.
4: Para que o ódio seja vencido pela força do amor, Ave Maria, cheia de graça, Senhor é convosco. Bendita sois vós entre as mulheres e bendito o fruto do vosso ventre, Jesus.
2: Santa Maria, Mãe de Deus, rogai por nós, pecadores, agora e na hora de nossa morte. Amém.
4: Para que todas as famílias sejam pequeninas igrejas de louvor e de ação de graça. Ave Maria, cheia de graça, Senhor é convosco. Bendita sois vós entre as mulheres e bendito o fruto do vosso ventre, Jesus.
2: Santa Maria, Mãe de Deus, rogai por nós, pecadores, agora e na hora de nossa morte. Amém.
4: Para que a nossa vida seja hino de louvor e de ação de graça a Deus que habita em nós. Ave Maria, cheia de graça, Senhor é convosco. Bendita sois vós entre as mulheres e bendito o fruto do vosso ventre, Jesus.
2: Santa Maria, Mãe de Deus, rogai por nós, pecadores, agora e na hora de nossa morte. Amém.
4: Para que sempre seja respeitado o corpo humano como templo de Deus. Ave Maria, cheia de graça, Senhor é convosco. Bendita sois vós entre as mulheres e bendito o fruto do vosso ventre, Jesus.
2: Santa Maria, Mãe de Deus, rogai por nós, pecadores, agora e na hora de nossa morte. Amém.
4: Glória ao Pai, ao Filho e ao Espírito Santo.
2: Como era no princípio, agora e sempre. Amém.
4: Ó meu bom Jesus,
2: perdoai-nos, livrai-nos do fogo do inferno, levai as almas todas para o céu e socorrei principalmente as que mais precisarem da vossa misericórdia.
1: E no terceiro mistério luminoso, nós contemplamos o anúncio do reino de Deus e o convite à conversão. Atos dos Apóstolos, capítulo 17, versículo 24. Atos dos Apóstolos, capítulo 17, versículo 24. O Deus que fez o mundo e tudo o que há nele é o Senhor do céu e da terra, e não habita em templos feitos por mãos humanas. Olha que forte essa palavra. O Deus que fez o mundo e tudo o que há nele. Foi Deus quem fez o sol, as estrelas, o céu, o mar, tudo. Toda a criação foi Deus quem fez. A cada um de nós foi Deus quem fez. Nesse mistério anterior, Frei Patrício nos lembrava durante as Ave Marias de valorizar o corpo humano como templo de Deus. Eu queria que eu e você agora rezássemos por uma situação tão dolorosa no mundo inteiro, que é a exploração de crianças. A exploração de crianças de tantas formas. Quantas crianças são exploradas, quantas crianças são roubadas, quantas crianças são passam por tormentas que nós não imaginamos. Um adulto, por mais que seja explorado, ele ainda tem a chance de se defender, ele tem a chance de fazer alguma coisa. Mas uma criança não. Esse não é um problema só do nosso país, mas é de todas as nações. Por isso eu queria que eu e você agora rezássemos pelas crianças, que neste momento
0: estão em cativeiros, estão sendo exploradas, exploradas na sua inocência, abusadas.
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